rítmico de um primitivo, conhecimento avançado de matemática e detalhes da biologia da oitava série. Por exemplo, a base controla essa região do corpo aqui.

Gente, tirar a galera do sério, despertar o corpo. E pra fazer isso você precisa, no mínimo, ter senso rítmico de um primitivo, conhecimento avançado de matemática e detalhes da biologia da oitava série. Depois você se concentra no batimento cardíaco. Eu gosto de começar em 120 batidas por minuto. É o equivalente ao batimento de um corredor de longa distância.